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ensinou-lhes como defender a família e a tradição, balançando a bandeira do bem. O pecado punir sem perdão, mas nos seus pequenos erros, preferir a casa alheia, ressalvando a discreção.